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1: 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Bom dia, bem-vindos a mais uma emissão de Marco ao Sábado, neste dia 10 de outubro de 2026. Marco ao Sábado, um programa dos Departamentos de Informação e Desporto da Marcoense FM. A GNR deteve esta semana 7 homens suspeitos de tráfico de droga. A operação foi realizada no Marco de Canaveses, em Penafiel e Vila Nova de Gaia. Marco de Canaveses investe 7,5 milhões de euros em infraestruturas de água e saneamento em Vila Bodequires e Constance. Sinfãs reúne 5 bandas filarmónicas em encontro dedicado à identidade musical do concelho. Luís Cardoso é o homenageado da 19ª edição do Escritaria em Penafiel e Amarante promove iniciativa Cuidar, Prevenir, Empoderar. Baião atribui até 1.200 euros por cada criança nascida ou adotada no concelho. União de Freguesias de Felgueiras e Feirão, em Rezende, promove este sábado a 5ª Festa da Lavoura. E no desporto, Luís Miguel Nogueira, quais são os temas em destaque?
2: O futebol está de regresso depois da pausa para as seleções. Daqui a pouco, o Marco 09 joga em Leça da Palmeira, frente ao Leça. É a partida que abre a 6ª jornada da Série A da Liga 3. A equipa encarnada procura dar sequência ao bom momento que atravessa. Amanhã, há derby regional no Campeonato de Portugal. O Alpendurada joga no Cerveira Pinto, frente ao Sinfãs. Nos campeonatos da Associação de Futebol do Porto, há várias equipas do Marco de Canaveses em ação, destaque para o derby concelhio da primeira divisão entre Penhalonga e Passos de Gaiolo. Mais à frente, nesta edição do Marca ao Sábado, ainda a agenda das modalidades.
1: Na segunda parte, António Duarte Pinto, vamos falar da Festa das Vindimas, que vai decorrer amanhã em Sobretâmega, Marco de Canaveses.
3: Sérgio Silva, da organização da Quinta-feira das Vindimas de Sobretâmega, uma iniciativa que celebra as tradições, os sabores, a cultura e a identidade das nossas comunidades. Vamos conhecer melhor esta 5ª edição desta feira que se realiza amanhã domingo no Parque Fluvial do Tâmega, em Sobretâmega, entre as 9 e as 18 horas. Falaremos da recriação da vindima tradicional, da gastronomia, do artesanato e de toda a animação preparada com bombos, concertinas, gaiteiros, cantares tradicionais, caretos e muito mais. Uma conversa sobre memória, tradição, comunidade e a importância de preservar e transmitir às novas gerações os saberes e costumes que fazem parte da nossa identidade.
1: Conhecidos os assuntos, o

0: Mais uma vez, bom dia. 7 homens foram detidos pela GNR por suspeitas de tráfico de droga numa operação realizada nos concelhos de Marco de Canaveses, Penafiel e Vila Nova de Gaia. Os detidos têm entre 27 e 45 anos. A operação foi realizada na terça-feira e esteve a cargo do Núcleo de Investigação Criminal de Amarante, na sequência de uma investigação por tráfico de estupefacientes. Foram realizadas 19 buscas, 10 domiciliárias, 6 em veículos, 2 em garagens e 1 numa lavandaria. A GNR apreendeu mais de 9 mil doses de AX, 4.600 doses de cocaína e 1.650 doses de cannabis. Foram ainda apreendidos 38.372 euros em dinheiro, 6 balanças, 5 telemóveis e 3 viaturas, além de material utilizado no corte e doseamento da droga. O município do Marco de Canaveses vai investir cerca de 7 milhões e meio de euros na construção da estação de tratamento de águas residuais de Agrela e na expansão das redes públicas de água e saneamento em Vila Budquires e Maureles. As obras vão permitir levar água e saneamento a cerca de 2.500 marcoenses. A consignação das empreitadas foi assinada na terça-feira, numa sessão pública. A nova etar de Agrela tem um prazo de execução de 455 dias. Já a empreitada relativa às redes públicas de abastecimento de água, águas residuais e águas pluviais tem um prazo previsto de 730 dias. Segundo Cristina Vieira, a Presidente da Câmara do Marco de Canaveses, estas infraestruturas vão ter impacto significativo na qualidade de vida dos cidadãos.
1: Esta é uma obra muito importante para a freguesia de Vila Boutiquiz e Maureles, pela grandeza da freguesia, pelo facto desta ser uma freguesia, as duas, aliás, com um potencial económico muito grande, do ponto de vista económico, e por isso era uma necessidade a freguesia estar munida de água e saneamento, que são necessidades primárias. Nós fizemos uma negociação com o Penafiel Verde para adquirir a água a Penafiel. Esta obra inclui a construção de uma adutora que traz a água de Penafiel até o Alto Quis, a construção de reservatórios, a construção também da etária, e estamos a falar de cerca de 13 e 14, neste caso, de água e saneamento quilómetros de redes. E por isso, essas quatro obras englobam cerca de 7 milhões e meio de investimento que a Câmara Municipal está a fazer para, no fundo, também dar resposta a estas duas freguesias, seja aqui Vila Boutiquires e Maureles, seja também Constance. Como disse muito bem, estes 7 milhões e meio vêm-se juntar aos cerca de 20 milhões que a Câmara Municipal tem em obra de água e saneamento. Ainda há poucos dias inaugurámos o etar em Absadas e Rosém. E por isso é investimento que estamos a fazer ao longo do concelho. Queremos alcançar as metas com as quais nos comprometemos em 2033 com o acordo que assinamos com a empresa da Companhia das Águas, e queremos sobretudo resolver um problema que gostaríamos que tivesse resolvido há muito tempo e que, como eu costumo dizer, estamos aqui a tentar compensar e recuperar aquilo que eu tenho perdido. Mas o nosso comprometimento com a população é que, de facto, em 2033 mais de 80% das pessoas tenham água e saneamento, e que possamos também falar noutro tipo de investimentos que também são muito importantes para o concelho e que também estamos a fazer paralelamente a este investimento, mas que este é de facto um investimento de grandes dimensões em termos orçamentais.
0: Marco de Canaveses vai investir 7 milhões e meio de euros em água e saneamento nas freguesias de Vila Boutiquires e Maureles e Constance. A Junta de Freguesia de Vila Boutiquires e Maureles celebrou 6 protocolos de colaboração com associações e instituições locais num apoio financeiro global de 4.800 euros, complementado com suporte logístico para a realização das respectivas atividades. Os acordos visam reforçar o movimento associativo local, promovendo a prática desportiva, a dinamização cultural e a preservação das tradições da freguesia. Entre as entidades abrangidas está o Futebol Clube de Vila Boutiquires, que recebe apoio para desenvolver o plano de atividades para a época desportiva 2026-27, com enfoque na promoção do desporto e na formação de jovens atletas. Na área religiosa, os protocolos contemplam a fábrica da Igreja Paroquial de Maureles para a organização da Festa de Nossa Senhora da Assunção 2026 e a fábrica da Igreja Paroquial de Vila Boutiquires para a realização da Festa de São Sebastião 2026. O apoio estende-se também ao Grupo de Cordas Nossa Senhora da Luz, contribuindo para a continuidade da sua atividade e para a valorização da música coral, das tradições religiosas e culturais e do património imaterial da freguesia. No domínio do folclore, O Rancho Santa Maria de Maurelos e o Rancho de Santo André de Vila Boa de Quires beneficiam de apoio para a execução dos respectivos planos de atividades, incluindo a organização dos festivais anuais de folclore e a participação em iniciativas culturais. Estas ações pretendem promover a divulgação das tradições locais e valorizar a identidade cultural da comunidade. Os seis protocolos agora celebrados juntam-se aos acordos assinados durante o primeiro semestre do ano, que representam um apoio de 6.150 euros. No total, os apoios financeiros formalizados ao longo do ano ascendem assim a 10.950 euros. A oitava edição do concurso Marcoense Como Nós já está em preparação e as inscrições dos estabelecimentos comerciais estão abertas. Este ano o valor global dos prémios aumenta de 10 para 12.500 euros. Promovida pelo município do Marco de Canaveses e pela Associação Empresarial do Marco, a iniciativa pretende, uma vez mais, incentivar as compras no comércio local e envolver estabelecimentos de todas as freguesias do concelho. Ao todo, serão atribuídos 30 prémios com valores entre 200 e 1.500 euros. A organização pretende alargar a participação a diferentes tipos de negócios, incluindo empresas, pequenos estabelecimentos comerciais e empresários em nome individual. As inscrições dos estabelecimentos aderentes decorrem até 15 de outubro. Depois de inscritos, os comerciantes poderão participar na iniciativa dirigida aos consumidores, que arranca a 22 de outubro. Por cada compra de 20 euros ou mais num estabelecimento aderente, os clientes recebem um cupão que lhes permite participar no sorteio dos prémios. Para a recolha dos cupões, serão disponibilizados receptáculos nas juntas de freguesia do concelho e na Câmara Municipal. O sorteio da oitava edição do Marcoense Como Nós está marcado para 23 de dezembro numa iniciativa que pretende dinamizar o comércio local durante o período que antecede o Natal, indica a organização. A prevenção e a solidariedade vão marcar o próximo dia 18 de outubro com a realização da Caminhada Solidária a favor da Liga Portuguesa contra o Cancro, delegação do Marco de Canaveses. A iniciativa promovida pela Associação dos Amigos do Rio Velha e terá como cenário o percurso PR7, Aldeias e Margens do Rio Velha. Sob o mote Prevenir é a Melhor Caminhada, a iniciativa pretende sensibilizar para a importância da prevenção e da detecção precoce do cancro, ao mesmo tempo que procura reforçar o apoio aos doentes oncológicos e às suas famílias. Mais do que um percurso pedestre, a organização apresenta a caminhada como um momento de convívio, sensibilização e solidariedade, procurando mobilizar pessoas de diferentes idades em torno de uma causa comum. As inscrições podem ser feitas através do formulário disponível online. A Câmara Municipal de Sinfãs atribuiu um apoio de mais de 8.300 euros à Associação Humanitária dos Bombeiros Voluntários de Sinfãs. O financiamento destina-se à aquisição de um espalhador de sal, equipamento que vai reforçar a capacidade de resposta da corporação durante o inverno. O novo meio permitirá uma intervenção mais rápida e eficaz em estradas afetadas pela queda de neve ou pela formação de gelo, contribuindo para o restabelecimento da circulação rodoviária em condições de segurança. Segundo o município, este apoio integra a estratégia de prevenção e resposta a situações meteorológicas adversas. Sinfãs recebe a 16 de outubro a Conferência Nacional Vozes da Montanha, Democracia Local e Participação. O encontro realiza-se no Auditório Municipal de Sinfãs a partir das 9:30 da manhã e junta autarcas, jovens, académicos, agentes locais e representantes de várias organizações. Ao longo do dia vão estar em debate temas como a participação cidadã, a inovação democrática e a governação participativa. O programa inclui debates, partilha de boas práticas e mesas de cocriação, com espaço também para uma sessão dedicada à juventude e ao seu papel na construção do futuro das comunidades. A conferência termina às 21:30 com a exibição do documentário Aldeias do Futuro. Sinfãs ainda, a Vila recebe este domingo o primeiro encontro de bandas do concelho, numa iniciativa que pretende celebrar a tradição filarmónica e reforçar a identidade cultural do município, promovido pela Câmara Municipal de Sinfãs e organizado nesta primeira edição pela Banda Marcial de Sinfãs, o encontro marca também o arranque de um novo projeto de caráter anual. A organização ficará em cada edição a cargo de uma das bandas do concelho, num modelo de rotatividade que pretende envolver e valorizar as diferentes coletividades musicais. O programa tem início pelas 14:30 com a concentração

ao debate questões relacionadas com o daltonismo, a inclusão e a autonomia. O Auditório Municipal de Lousada recebe no próximo 18 de outubro a iniciativa Saberes do Folclore, Conhecer, Valorizar e Preservar. A partir das 14h30, a iniciativa propõe um momento de formação e reflexão sobre o papel do folclore na sociedade atual, reunindo três oradores ligados ao estudo e à prática desta área. O programa começa com o tema Tradição e Contemporaneidade, apresentado por Nuno Maia, coordenador do Conselho Técnico Nacional. Segue-se Fios da Identidade, uma reflexão sobre os tecidos da tradição e a autenticidade do traje popular, com Daniel Café, presidente da Federação do Folclore Português. A fechar, António Faria, do Rancho Folclórico Senhora da Aparecida, apresenta o tema O Traje na Função. A iniciativa é promovida pelos grupos de folclore do Conselho de Lousada, federados em parceria com o município e a Federação de Folclore Português. O município de Amarante promove este sábado a iniciativa Cuidar, Prevenir e Empoderar, integrada na campanha Amarante de Igual para Igual. A programação começa às 9h30 com a caminhada Caminhar com Sentido no Trilho da Senhora do Val. A proposta é convidar os participantes a abrandar o ritmo, despertar os sentidos e estabelecer uma maior ligação com a natureza através de experiências de atenção plena e bem-estar. À tarde, a partir das 14h30, o programa prossegue com Sentidos com Arte, que junta o Museu de Arte Moderna Amadeu Sousa Cardoso e o Amarante por Termas e Spa. A iniciativa inclui uma visita orientada ao museu e uma sessão dedicada ao alongamento, relaxamento e meditação, cruzando arte, corpo e mente. A organização pretende promover o autocuidado, a prevenção, a participação e o bem-estar físico e emocional, valorizando a natureza, a arte e a água enquanto espaços de encontro e cuidado. A história da viola amarantina chega ao palco do Amarante Cine Teatro este sábado. Nasceu uma viola, é um espetáculo que cruza música, teatro e património para contar entre a tradição e a ficção, uma possível história sobre o surgimento de um dos instrumentos mais ligados à identidade cultural de Amarante. Em palco vão estar o grupo de violas amarantinas, Gevar, o Tamaranto, o grupo de teatro, o quinteto da Orquestra Amarantos Ensemble e o coro de Vila Xã do Marão. Através da música e da representação, o espetáculo percorre séculos de história e procura revelar as memórias escondidas na madeira, nas cordas e nos dois corações esculpidos na viola amarantina. Nasceu uma viola, está marcado para as 21h30 no Amarante Cine Teatro. O município de Baião já está a receber candidaturas ao programa Baião Primeiros Passos, que prevê um apoio até 1.200 euros por cada criança nascida ou adotada no concelho. A medida destina-se a apoiar as famílias e, ao mesmo tempo, dinamizar o comércio local. O apoio é atribuído através de reembolso de despesas realizadas em estabelecimentos comerciais de Baião e abrange crianças nascidas ou adotadas desde o 1 de janeiro de 2026, desde que sejam cumpridos os critérios definidos no regulamento. A iniciativa substitui o anterior programa Kit Bebé e permite apresentar vários pedidos de reembolso até prefazer o limite máximo de 1.200 euros por criança. Cada pedido deve incluir faturas elegíveis num valor mínimo de 300 euros. Entre as despesas abrangidas estão produtos de saúde, alimentação, higiene, puericultura, mobiliário, vestuário e calçado infantil. As candidaturas podem ser feitas online através do portal da Câmara Municipal de Baião ou presencialmente no Gabinete de Apoio à Família. As condições de acesso, a documentação necessária e o formulário de candidatura estão disponíveis no site oficial do município. Baião, que vai criar uma bolsa de investigação jurídica em homenagem ao professor Orlando de Carvalho, o procedimento para a elaboração do respectivo regulamento na sequência de uma deliberação aprovada pela Câmara Municipal a 22 de setembro já foi iniciado, segundo o município. A futura bolsa pretende estabelecer as condições para a atribuição de apoio a trabalhos de investigação na área do direito, prestando homenagem ao professor Orlando de Carvalho. Nesta fase está aberta a participação de cidadãos e entidades com legitimidade para apresentar contributos e sugestões para o futuro regulamento. O Parque das Tílias em Sobrado acolhe este fim de semana a 20ª edição da Feira do Século XIX, uma iniciativa promovida pela Associação de Defesa do Património Histórico e Cultural.

0: de Castelo de Paiva, a ADEP, que pretende preservar e divulgar os saberes, as tradições e a identidade cultural do concelho. Ao longo do dia de hoje e amanhã domingo, o Sertame propõe um sertame às tradições de outros tempos, com música popular, concertinas, desgarradas, artesanato e gastronomia. Martinho Rocha, o presidente da ADEP, destaca a importância da iniciativa na valorização do património local.
1: Nós vamos retratar as nossas vidas, os saberes, as tradições da região, da terra, do concelho. No Parque das Tilhas vamos encontrar-nos para essa grande festa do património, da cultura, da gastronomia. E nós temos um grupo grande de pessoas ligadas às artes, à venda de produtos da terra. O programa, posso adiantar que temos o primeiro encontro de concertinas e teremos também um encontro de rusgas e acabará com um bagosto no sábado. No domingo, a feira propriamente dita, e teremos concertinas desgarradas, teremos baile à moda antiga com a orquestra tradicional de Nas Pereira. E, portanto, todo um conjunto de atividades ligadas ao linho, ao vinho, será possível ver no evento.
0: Manter a feira do século XIX, ao longo de quase três décadas, tem exigido esforço e dedicação, reconhece Martinho Rocha. O presidente da ADEP deixa, por isso, uma palavra de agradecimento a todos os que têm contribuído para a continuidade do evento, com especial destaque para as pessoas ligadas às artes, ao artesanato e à cultura.
1: Não tem sido fácil, porque como é evidente, estas coisas dão o seu trabalho, mas nós temos que agradecer a quem nos tem ajudado, a quem tem colaborado, e aqui uma palavra muito especial às pessoas, aos artistas, às pessoas das artes, do artesanato, da cultura, que não têm desistido e têm nos ajudado a levar para a frente e a manter este evento que tem vindo realmente a crescer e a envolver todo aquele parque das Tilhas, que tem aquela moldura que todos conhecemos do século XIX.
0: Apesar das dificuldades inerentes à organização, Martinho Rocha garante que a vontade de continuar se mantém. Parque das Tilhas recebe a 27ª Feira do Século XIX este fim de semana. A Junta de Freguesia de Souzelo, no Conselho de Sinfãs, foi integrada no Programa Nacional Freguesias Ligadas, no âmbito do projeto PTRR, Portugal Transformação, Recuperação e Resiliência, pretende reforçar a capacidade de comunicação e resposta em situações de emergência. A iniciativa vai permitir equipar o edifício da Junta com novos meios de comunicação capazes de funcionar mesmo perante falhas nas redes convencionais. Entre os equipamentos previstos estão a internet por satélite Starlink, um telefone com ligação à rede Siresp e um telefone satélite que permitirão manter as comunicações em situações críticas, como tempestades, incêndios ou falhas graves de energia e telecomunicações. A instalação dos equipamentos deverá decorrer nos próximos dias. A equipa da Junta de Freguesia vai também receber formação para garantir a correta utilização dos novos sistemas. Com esta medida, Souzelo pretende reforçar a preparação para situações de emergência e assegurar melhores condições de comunicação e coordenação com as entidades de proteção e socorro. Em Rezende, a União de Freguesias de Felgueiras e Feirão vive este sábado a 5ª Festa da Lavoura, um certame que procura manter a tradição e reviver o passado, associando-lhe um cariz social. A Secretária de Estado da Ação Social e Inclusão, Clara Marques Mendes, participa na iniciativa, como explica o autarca de freguesia, Nuno Pereira.
2: A Festa da Lavoura é mais do que uma celebração das nossas tradições, portanto é um momento de encontro, de valorização da nossa identidade, mas sobretudo de união da nossa comunidade. Portanto, este ano estamos a preparar esta iniciativa de uma forma muito particular, que vamos ter a presença da Senhora Secretária de Estado da Ação Social e Inclusão, doutora Carlos Mendes, o que constitui para nós um momento, portanto, muito, muito especial. Essa presença também vai permitir dar visibilidade ao trabalho desenvolvido na nossa freguesia, para que possamos alertar a nossa comunidade que é preciso sermos solidários uns com os outros. Portanto, e a presença da Senhora Secretária de Estado acho que também vem dar, no fundo, maior visibilidade a esta iniciativa. A presença da Senhora Secretária de Estado ganha ainda maior significado porque esta festa tem uma forte componente solidária. As batatas serão colhidas, serão entregues às 3 IPSS do Conselho. No fundo, queremos celebrar as nossas tradições, mas também mostrar que a nossa comunidade sabe trabalhar em conjunto, partilhar e cuidar de quem mais precisa. É esse espírito de proximidade, solidariedade e união que queremos continuar a fortalecer em Felgueiras e Feirão.
0: O autarca de Freguesia evidenciou o papel da população nesta iniciativa.
1: Temos que manter a energia porque é esse o caminho. Quando pudermos contar com o contributo e com a ajuda das entidades que nos têm vindo a ajudar, entidades e pessoas, naturalmente que teremos que dar também o nosso melhor contributo.
0: Quinta Festa da Lavoura decorre este sábado na União de Freguesias de Felgueiras e Feirão, em Rezende. Uma pausa para compromissos comerciais, regressamos daqui a pouco com mais informação.
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0: Nesta segunda metade da primeira hora, damos também destaque ao desporto e o Luís Miguel Nogueira traz-lhe toda a informação.
1: O futebol está de regresso depois da pausa para as seleções, com um fim de semana recheado de desafios para as equipas da região. Começamos pela Liga 3, Série A. O Marco 09 é quem entra primeiro em campo. A equipa encarnada joga daqui a pouco, a partir das 11 horas, no terreno do Leça, em Leça da Palmeira. O Marco chega a este encontro no segundo lugar da classificação e com um registo defensivo que merece destaque. 5 jogos consecutivos sem sofrer gol. 3 para o campeonato e 2 na Taça de Portugal. Mas Milton Mendes, o treinador dos encarnados, não quer euforias. O técnico destaca o trabalho coletivo e a entrega dos jogadores, mas lembra que ainda há muito caminho pela frente.
2: A equipe que não leva gol, ela está muito mais próxima de ganhar, não é? Então, eu digo que a nossa equipe, ela começa a defender com os atacantes e começa a atacar com os defensores. Então, a nossa equipe é uma equipe muito compacta, que luta muito e tem uma entrega que me deixa muito orgulhoso de ser treinador desses meninos. E esses meninos merecem verdadeiramente a alegria de estar nesse momento, nessa posição que estamos. Mas é só um início, são 5 jogos apenas e sem dúvida nenhuma estamos merecendo estar lá porque estamos lutando muito. E tem uma máxima que eu uso.
3: Não quero euforias.
2: É, sem dúvida nenhuma. Nada de euforia, porque não ganhamos nada. Se nós parássemos hoje, aconteceria nada.
1: É com esta mensagem que o Marco 09 parte para o desafio com o Leça, que começa daqui a pouco às 11 da manhã em Leça da Palmeira. É o jogo que abre a 6ª jornada da Série A da Liga 3. Também este sábado às 3 da tarde, o líder União de Paredes desloca-se a Viana do Castelo para defrontar o Vianense. Amanhã às 2 da tarde o Passos de Ferreira joga em Guimarães frente ao Vitória B. Às 3 da tarde defrontam São João de Vera e Varzim, enquanto o Faf Trofense fecha a jornada. A partida começa às 16h30 da tarde. No Campeonato de Portugal cumpre-se a 5ª jornada e é um derby da região em destaque na Série B. O Alpendurada joga com o Sinfãs amanhã às 15h no Estádio Municipal Professor Cerveira Pinto, num encontro que marca a estreia de Hélder Pereira no campeonato ao comando da equipa azul e branca. O treinador já se estreou oficialmente na Taça de Portugal com uma vitória e procura agora dar continuidade aos bons sinais também na competição nacional. Hélder Pereira assumiu o cargo após a saída de Daniel Ferreira, numa mudança motivada pela sequência de 3 derrotas consecutivas no campeonato. O Alpendurada ocupa o 11º lugar da tabela com 3 pontos e procura recuperar terreno na classificação. Do outro lado, o Sinfãs está na 7ª posição com 5 pontos, mas também atravessa um período sem vitórias, soma 3 jogos consecutivos sem vencer e apenas um ponto conquistado neste ciclo. O encontro vai ter relato na Marcoense FM, numa emissão especial que arranca às 14h45. Ainda na Série B, também para amanhã, a jornada inclui Sousense Estrela da Calheta, Alvarense Beira-Mar, Castro Daire Salgueiros e União de Lamas Camacha. A jornada abre já este sábado com o Machico Florgrade e o São Joanense Guarda. Na Série A, há igualmente um derby regional com o Florizense a receber o Vilamiã. A partida assinala o reencontro de Rafael Seixas com o Vilamiã, clube que representou tanto como jogador como treinador. Também amanhã, às 3 da tarde, o Robordosa desloca-se ao terreno do Ponte da Barca. A 5ª jornada da Série A inclui ainda os encontros Bragança-Montalegre, Maia-Lidador-Maria da Fonte, Braga B, Tirsense, Brito-Chaves B e Vinhais-Limianos. Na Associação de Futebol do Porto, Liga Pro, a principal competição distrital, disputa-se amanhã a 5ª jornada. O grande destaque vai para o derby regional entre o Vila Caís e o Aliados de Lordelo. A equipa do Conselho de Amarante atravessa um bom momento e ocupa o 2º lugar da classificação. Já o Aliados de Lordelo procura a primeira vitória da temporada e está no penúltimo posto entre as restantes equipas da região. O Aliados Aliança de Gandra recebe o Gondomar, numa partida em que procura regressar às vitórias depois de duas derrotas consecutivas. O Lousada, que ainda não venceu esta temporada, joga em casa frente ao Padroense e tenta finalmente somar os três pontos. O Aparecida desloca-se ao terreno do São Martinho num duelo entre duas formações recém-despromovidas do Campeonato de Portugal. Já o Friamonte recebe o Pedras Rubras. Também para amanhã, o Baião tem uma deslocação exigente ao terreno do líder Nogueirense. A quinta jornada fica completa com os encontros Sport Rio Tinto, Canidelo, Foz, Lavrense e Coimbrões, Irmesinda. Na divisão de elite, o Várzea Douro, segundo classificado da Série 1, recebe o Roriz, atual quarto colocado, encontro da quarta jornada. Apenas um ponto separa as duas equipas numa partida que promete dificuldades para a formação orientada por Pedro Magalhães. O treinador do Várzea de Douro reconhece a qualidade do adversário, mas garante que a ambição passa por conquistar os três pontos.
3: Roriz, e daquilo que já tivemos a oportunidade de ver, é uma equipa muito organizada, com muito talento. É uma equipa que se reforçou muito bem este ano, com jogadores claramente acima da média. E nós esperamos um jogo muito difícil. Agora, vamos jogar em casa, seja em casa, seja fora, nós entramos sempre para conquistar os três pontos. Vamos jogar em casa, sabemos que o jogo vai ser mais uma vez decidido em pormenores, temos que estar muito concentrados porque o Roriz vai nos impor muitas dificuldades.
1: O Várzea do Douro Roriz está agendado para amanhã às 15h30 na Raposeira. À mesma hora, no Coronel Moura Bessa, o São Lourenço do Douro recebe o Citânia de Sanfins. A formação do Marco de Canaveses procura a primeira vitória da temporada, depois de somar apenas um ponto nas três jornadas iniciais. Rafael Rodrigues quer aproveitar o fator casa e conta com o apoio dos adeptos para inverter o arranque menos conseguido.
4: Temos uma vantagem que é de

0: dois derbys, e considero este também um derby, não por ser de concelho, mas pela proximidade, e claro que é difícil jogar em Moelho ou em qualquer lado. Tem sempre muito boas equipas, são uma equipa muito aguerrida, muito forte fisicamente, mas nós temos as nossas armas, vamos para lá trabalhar para trazer os três pontos que nós precisamos. Temos de trazer a vitória de lá, é com esse afim que nós vamos falar, para trazer a vitória e trazer os três pontos para a nossa casa.
1: Álvaro Baldaia, treinador do Vila Boa do Bispo, deslocação a Boelho, ainda do Marco de Canaveses, o Livração recebe o Sendinho, o Soalhães vai ao terreno do Calçada. Os restantes jogos da terceira jornada da Série 1 da Divisão de Honra são estes: Barrosas, UFC Sousa, derby do Conselho de Felgueiras, Freixo de Cima, Rãs, Torrados, São Vicente e Irivo, Lagares, Castelo e Lomba de Amarante, Buin. Na primeira divisão também se disputa a terceira jornada. Na Série 1, o Marco B joga mais logo às 18h no terreno do Várzea B, no Conselho de Felgueiras. Também para este sábado defrontam-se Lixa B e Aveleda. Para amanhã estão marcados os encontros Macieira Felgueiras B, Nevogilde Lagares B e Lustosa Salvadorense, além do derby do Conselho de Lousada entre Pienses e Ludares. Na Série 2, as atenções viram-se para o derby do Conselho do Marco de Canaveses entre Penhalonga e Passos de Gaiolo, duas localidades que até há relativamente pouco tempo integravam a mesma freguesia e que agora se encontram em lados opostos num duelo que promete intensidade. O Penhalonga está em estreia na competição e recebe um adversário que assume a candidatura à subida de divisão. Toninho Vinagre, o treinador da equipa da casa, reconhece o valor do Passos de Gaiolo, mas garante que os seus jogadores vão procurar dar uma resposta positiva.
0: Sim, o candidato aqui, Passos disseram que era para subir divisão, um candidato ao título, e nós, com nossas armas, de passo com as armas deles, vamos tentar fazer um jogo e chegar o time que estamos ao peito. Tem um grupo excelente e a equipa está bem a continuar a trabalhar para esse aspecto, para melhorarmos e para continuarmos a trazer pontos, que é isso bacana.
1: Toninho Vinagre, o treinador do Penhalonga. Do outro lado estão Passos de Gaiolo, com maior experiência neste patamar competitivo e com ambições assumidas. Ainda assim, Luís Soares alerta para as dificuldades que o terreno do Penhalonga pode criar.
2: O Penhalonga tem, digamos, algo do lado deles, que é o campo, a terra. Passo que ele também tem mais experiência em sintético, mas o Penhalonga tem mais experiência no campo de terra. É onde treinam todos os dias, onde jogam, conhecem melhor o campo do que nós, e claro que vai ser uma dificuldade extra para nós e um handicap extra para o Penhalonga. Mas penso que a equipa está focada e irá se apresentar da melhor forma para trazer os três pontos embora.
1: Luís Soares, o treinador do Passos de Gaiolo, derby de Marco de Canaveses no terreno do Penhalonga. O Passos é um dos líderes da prova, tal como o Tuías, que ganhou nas duas rondas.

0: o Boa Vista. Amanhã, o São Martinho recebe o Penafiel às 3 da tarde, enquanto o Sporting da Cruz mete forças com o Parada a partir das 4 da tarde. No futsal, disputa-se a segunda jornada da Divisão de Honra. Na Série 1, a Iarca estreia-se esta temporada em casa, mais logo, 9 da noite, frente ao Gondomar FC. Depois da derrota na ronda inaugural, a formação de Alpendurada procura agora reagir perante o seu público e conquistar a primeira vitória da época. Na Série 3 da Primeira Divisão, chega a estreia do Aliviada, que adiou o encontro da primeira ronda. A equipa joga mais logo em casa, frente ao Mindelo, num desafio com início marcado para as 9:30 da noite. No futsal feminino, o Magrelos desloca-se também hoje a Passos de Ferreira para defrontar os Escolas da Raigada, encontro da quarta jornada da Liga Pro. A partida começa às 9 da noite. Depois do triunfo alcançado na última semana, a equipa de Magrelos procura dar continuidade aos bons resultados e subir na tabela classificativa. No handball feminino, a Iarca recebe o Robordosa Handball, mais logo às 6 da tarde, quarta jornada da Divisão de Honra Nacional. A formação de Alpendurada perdeu os 3 primeiros encontros da competição e procura agora somar o primeiro triunfo da temporada num desafio importante para inverter o arranque do campeonato.
1: Com desporto, chegamos ao final da primeira parte. Na segunda hora, o António Eduardo Pinto entrevista Sérgio Silva a propósito da Festa das Vindimas, que vai decorrer amanhã em Sobretâmega, Marco de Canaveses. Uma conversa a não perder aqui nos 93.3 da Marcoense FM. Bom dia, bom fim de semana.

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0: Bom dia, sejam bem-vindos aqui a mais um Marco ao Sábado na Rádio Marcoense, um espaço onde procuramos dar voz às pessoas, às associações, às instituições e às iniciativas que ajudam a construir uma comunidade e a preservar aquilo que somos. Hoje viajamos até sobre Tâmega, ao Parque Fluvial do Tâmega, onde no dia de amanhã, das 9 às 6 da tarde, acontece a 5ª edição da Feira das Vindimas. É uma iniciativa que pretende celebrar não apenas o vinho e as vindimas, mas também as nossas tradições, a gastronomia, a música popular, o artesanato e a memória de uma forma de viver que faz parte da identidade das nossas comunidades. Para nos falar desta iniciativa, dos seus objetivos, da organização e de tudo aquilo que os visitantes poderão encontrar nesta 5ª edição, temos connosco o Sérgio Silva, é elemento da organização, é o presidente da Assembleia Geral do Grupo Cultural Recreativo da Aldeia de Canaveses. Bom dia, Sérgio, muito obrigado por ter vindo aqui à Rádio Marcoense, por aceitar este convite, prescindindo do seu tempo, que já não deve ser assim tão, tanto quanto isso, não só por causa da associação, mas que tem que juntar também a vida pessoal, familiar, social e profissional. E é por aí que vamos começar, então seja bem-vindo. Primeira pergunta, o que é esta Feira das Vindimas de Sobre Tâmega e como é que nasceu esta iniciativa?
1: Muito bom dia, antes de mais quero agradecer o convite, eu que agradeço ter a oportunidade para estar aqui para divulgar as iniciativas que fazemos na nossa terra e principalmente as da Associação do Grupo Cultural Recreativo da Aldeia de Canaveses, e desejar muito bom dia também a todos os seus auditores da rádio marcoense que são um bom público para nos ouvir e convidá-los a estar presentes também na nossa Feira das Vindimas.
0: Ao longo desta hora vamos falar sobre Tâmega e sobretudo dessa aldeia que é aqui mesmo nas portas da cidade, digamos que é a porta de entrada da cidade, e por vezes passamos ali na ponte e nem percebemos o património que está no interior da aldeia.
1: É verdade, a aldeia de Sobre Tâmega tem muito património, muita história que será muito interessante conhecer, e um dos nossos objetivos é divulgar também essa história, essas tradições, e a Feira das Vindimas nasceu com essa iniciativa, porque as vindimas tradicionais, continuam a haver vindimas em Sobre Tâmega, continuam a haver vindimas ao jeito tradicional,
0: muito pouquinhas,
1: há 4 ou 5 quintas que fazem, ou casas que fazem as vindimas.
0: Parte ao jeito tradicional, mas falta. A agroindústria já tem, portanto, vinhos

0: namoro, para fazer umas brincadeiras.
1: Até passar... com os cestos se fazia brincadeiras.
0: Exatamente, passar um dia diferente e não davam fé do trabalho passar, e ao fim o trabalho estava feito, o vinho era colhido e era trabalhado. E
1: já não há quem faça praticamente os cestos com aquele vime? De madeira, os cestos de madeira.
0: Ainda se vê, principalmente as cestas de colheita. O cesto grande já são muito usados os de plástico, mas a parte da cesta da colheita lá, pelo menos em Sobretâmega, na aldeia de Canaveses, ainda se costuma usar o cesto de vime pendurado na escadinha de abrir para.
1: Exatamente.
0: Porque também agora, as escadas grandes para eles, lodes, como acontecia antigamente, já acho que já não existe.
1: E as adegas? Fale-me das adegas, como é que eram nessa altura? Porque estamos a fazer um programa não só para informar a festa, mas também para criar identidade. O Sérgio é um rapaz novo, mas certamente ainda tem aí algumas fotografias para recordar esses momentos.
0: Sim, participei desde jovem, ou desde miúdo, em algumas vindimas, muitas delas tradicionais, e recordo-me de muitas das situações, e em Sobretâmega ainda há lagares à moda antiga, ainda há essa colheita de forma manual, em que é colhido as uvas para os tais cestos de vime, que depois são deitados nos cestos maiores e são transportados para a adega. Antigamente seriam à cabeça das mulheres, que seria o tradicional. Neste momento já vão nos tratores. E isso também ia acontecer nos carros de bois também, mas quando era para sítios mais longe. Agora o transporte é feito por tratores, e continua a ser deitadas as uvas nos lagares e na parte do vinho tinto pisado ao pé dos lagares de pedra.
1: Portanto, agora a freguesia perdeu muito terreno, sabe porquê que estou a dizer isto?
0: Por causa
1: da barragem. Porque mesmo nas margens do rio de então, perto ali da Ilha dos Amores, havia bardos e ramadas com vinho e com a possibilidade de produzir qualquer cantinho servia, até por cima dos caminhos havia as ramadas.
0: Exatamente, acho que qualquer cantinho que não tivesse cultivado com outra cultura, qualquer servia para colocar vides, e as nossas vinhas tradicionais seriam altas por causa disso, porque aproveitava-se o interior dos campos e depois construíam as ramadas à volta e tentavam pô-las o mais

0: pais trazerem os mais novos e eles também, se estiverem um bocadinho cansados de estar a assistir às atividades, conseguem se distrair ali um bocadinho e aproveitar mais aquilo que temos para lhes dar e para lhes mostrar e para lhes dar a conhecer, né?
1: Provavelmente até ficarão admirados com o tipo de oferta que tem o próprio parque. Provavelmente também pode surpreender alguns marcoenses que, estando aqui com um parque maravilhoso aqui junto ao Tâmega, não fazem o percurso na sua totalidade e não conhecem o que existe ali na margem do Tâmega, do lado de Sobre Tâmega.
0: É verdade, o parque está fantástico, é um local que eu costumo utilizar muito e recomendo a que todos o façam, para caminhar, para correr, para passear, para descontrair até, ou para lanchar, porque também temos lá várias mesas de pedra que servem para as pessoas fazerem os seus piqueniques.
1: Ou fazer desporto.
0: Para fazer desporto, também tem lá máquinas de ginásio e o parque está num local fantástico e a pista agora até foi renovada, está com muito boas condições.
1: E a Igreja do Românico, que é a igreja paroquial.
0: Exatamente.
1: Dá para se, pelo menos, deambular ali em torno da igreja e ter uma vista muito interessante sobre o próprio Rio Tâmega.
0: Exatamente. A igreja, para mim, pronto, eu sou um bocadinho para falar, porque quando falamos da nossa terra somos sempre os melhores.
1: Mas
0: pronto, a igreja, se não em si a própria igreja, mas acho que o local da igreja será das mais bonitas do país, porque a paisagem em que ela está inserida é fantástica.
1: Já antes ficava no topo, em torno era tudo casario, portanto.
0: Exatamente, sim,
1: até ao rio, e havia ali imensas padarias, etc. E moinhos lá embaixo. Depois do rio subir, depois da construção da barragem, o cenário continua a ser muitíssimo
0: distante.
1: Sim,
0: ela acabou por ficar rodeada de água. Não é uma ilha, mas parece, porque só tem ali um bocadinho onde ela entra que não tem água, mas até acaba por estar rodeada do rio Tâmega a toda a volta.
1: Agora vamos falar de vinho. O vinho é importante, mas a vindima é muito mais do que vinho. É também cultura, é memória, gastronomia, é as tais relações da vizinhança, é o espírito comunitário. É essa dimensão que valorizam nesta atividade?
0: Sim, não é só valorizar o vinho, porque o vinho é importante e faz parte da cultura portuguesa, e acho que houve uma fase em que tivemos um bocadinho a perdê-lo para a cerveja e para as bebidas brancas, mas acho que o vinho voltou a estar na moda, felizmente. Já se vê jovens com copos de vinho na mão, que era uma coisa que alguns anos atrás estava a cair em desuso. Acho que as pessoas tinham vergonha de pedir um copo de vinho, porque estava um bocadinho ligado aos alcoólicos, e eu acho que neste momento beber vinho já é chique, entre aspas.
1: É porque também o vinho não é assim tão acessível, depende das marcas e depende do tipo de vinho.
0: Sim, mas hoje em dia, se calhar, entre beber um copo de vinho, que também já há muitos sítios que vendem um vinho a copo, se calhar o custo entre beber a outra bebida não será tão mais caro quanto isso, e estamos a beber uma bebida
1: que dinamiza também a economia
0: nacional. Falando das outras situações que me tinha perguntado, sim, a Feira das Vindimas é para dinamizar tudo o que existe à volta, desde as tradições.
1: Fala-me da gastronomia lá da sua terra, para abrir o apetite amanhã.
0: Exatamente.
1: Passar ali por sobre Tâmega. Eu disse que começava às 9 da manhã.
0: Exatamente.
1: E que ia até às 6 da tarde. Não falei daquele dos comes e bebes, mas o que é que tem por lá?
0: A parte da... No início da manhã vamos ter o nosso café da panela preta feito ao lume, o café tradicional feito ao lume na lareira, como se costumava, né, para quem quiser passar lá e tomar um cafezinho logo a abrir. Não será nas chocolateiras, será mesmo uma panela de três pernas.
1: Okay.
0: Porque as chocolateiras são pequeninas
1: para o
0: café que nós queremos, e então optámos por fazer uma panela grande, que assim mantemos ao lume e vamos conseguindo disponibilizar café para muito mais gente ao mesmo tempo. E depois vamos ter doces tradicionais à venda.
1: Digamos, nomes de bolos tradicionais daqui de Canaveses.
0: O mais tradicional de todos é o pão podre, já cá falamos várias vezes.
1: Exatamente.
0: Cujo nome é um bocadinho estranho, mas pensamos que se deve ao facto da massa ter ficado a levedar e ser conhecida por uma massa podre, porque levedou e acaba por não ser massa fresca, e acabou por levar esse nome, mas fazê lo de podre, não tem nada, é muito bom. E aliás, aguenta-se vários dias sem apodrecer.
1: E que é uma coisa interessante. Naquela altura não havia modos muito interessantes como atualmente há de conservar os produtos. E não são processados nem ultraprocessados.

0: têm corantes nem conservantes, mas têm produtos naturais que conservam o produto. Portanto, é para imaginar que as pessoas eram muito criativas. Exato. E tinham uma imaginação fantástica, que o pão podre durava muito tempo. Quanto tempo habitual?
1: Não posso precisar, antes, mas pelo menos um mês o pão podre aguenta-se.
0: Pronto, evidentemente que era difícil aguentar, porque as pessoas comiam.
1: Pois é, isso. Em minha casa não aguenta um mês, por exemplo.
0: Claro, claro. Ora, vamos falar de animação. O grupo... espere, antes disso,
1: o almoço vai ser assegurado pela Comissão de Festas de Verão de Santa Maria de Sobretâmega.
0: Ainda há festas
1: de verão em Sobretâmega. Já há alguns anos a nossa associação retomou essa atividade. Durante sete anos organizámos as festas de verão de Sobretâmega. Entretanto, há três anos atrás, voltámos a chamar a padroeira ao barulho. Entretanto, não conseguimos fazer a festa completa como queríamos, mas fizemos uma procissão de velas, fizemos uma missa e desafiámos uma nova comissão a tomar conta da festa. Então, a partir daí, já vai na terceira comissão depois de nós.
0: E esperamos que continue por muitos anos.
1: A juventude também faz parte das comissões e esperamos que seja para continuar e melhorar ao longo do tempo. Esta Feira das Vindimas começou um bocadinho como um evento para angariação de fundos para as festas, e então, como nós usávamos isso, a nossa associação usava isso para angariar fundos para as festas, entendemos por bem chamarmos as comissões de festas a seguir para organizar o almoço, para também terem essa oportunidade de angariação de fundos dentro da Feira das Vindimas. Uma vez que foi com esse intuito
0: Portanto, quem quiser ir a Sobretâmega não precisa estar preocupado com a hora de almoço, pode estar ali logo de manhã, fazer uma caminhada e depois sentar-se ali nas imediações do parque e escolher ali uma ementa. Não sabe o que é que vamos ter ali, é surpresa amanhã.
1: Não sei, a Comissão de Festas já divulgou o que é habitual de servir desde a primeira edição ter e que vai continuar é termos a tradicional massa das vindimas, que era o prato que era servido antigamente no dia das vindimas. Agora evoluiu-se mais um bocadinho e passamos para o banho, não é?
0: Mas eu lembro-me até com feijão, que era
1: exatamente
0: assim que se fazia a massa.
1: Exatamente,
0: com feijão,
1: com carne de porco, mais à base de porco, não é? Que era o que havia nas casas de labradores antigas, e a massa e o feijão era um prato também de subsistência forte para dar energia para as pessoas.
0: Para as pessoas terem capacidade de trabalho.
1: E vai haver também o verde e também porco no espeto, salvo erro.
0: Olha, o verde, sabe que é um prato muito tradicional e muitas vezes não é entendido, nem as pessoas referem muito este tipo de prato, que eu sou da altura em que até nos casamentos se servia.
1: Exatamente, também eu.
0: Estou a ficar quase aqui num documento tipo dinossauro.
1: Exatamente, eu adoro verde. E é daqueles pratos que primeiro se estranha, depois entranha-se. Normalmente o aspecto não é apelativo. E acaba por as pessoas olham para aquilo e dizem, não vou provar. Mas depois acho que toda a gente não, porque há sempre quem não gosta,
0: claro,
1: de alguma,
0: claro,
1: coisa, mas pelo menos pessoas que nunca conheceram, que lhes tenho dado a provar, têm ficado faz do verde.
0: Depois temos ali alguns vinhos a condimentar, cada um é que depois escolhe à sua maneira.
1: Sim, não sei que vinhos, mas provavelmente serão vinhos da região, provavelmente vinhos de Sobretâmega e dali da zona de Vila Boa de Quires e
0: verdes, enfim.
1: Vinhos verdes.
0: E depois, durante a tarde, há petiscos.
1: Durante a tarde vai haver petiscos também na tasquinha da Comissão de Festas, e também os vendedores que estarão lá com os produtos provavelmente terão também petiscos para servir.
0: Em termos de animação, temos o grupo de bombos de Sobretâmega. Conhece esse grupo de bombos?
1: Conheço muito bem, desde a criação do mesmo. Pronto, no fundo faz parte aliás, o grupo de bombos foi o início da criação desta associação. Começou, podemos dizer que o grupo de bombos pertence ao Grupo Cultural Recreativo da Aldeia de Canaveses, mas começou antes do Grupo Cultural Recreativo da Aldeia de Canaveses. Pronto, foi um desafio. Havia o grupo de bombos sem associação. Foi um desafio que nos foi lançado, criarmos uma associação para que o grupo de bombos pudesse estar legalizado e poder funcionar como uma associação. Pronto, achámos que criar uma associação só para um grupo de bombeiros não fazia muito sentido, mas que fazia sentido pegarmos num grupo tradicional e então irmos buscar também as tradições à volta da aldeia de Canaveses, e daí também termos escolhido este nome, e começarmos a pesquisar um bocadinho sobre essas tradições e arranjar forma de as divulgar.
0: Membros para fazerem parte do grupo de bombos têm tido os suficientes? Apela-se a quem queira participar no grupo de bombos? Como é que é?
1: Sim, assim, temos um grupo
0: coeso,
1: apesar de algumas entradas, algumas saídas, mas estamos sempre disponíveis para quem quiser fazer parte, que nos procure, que entre em contacto connosco através do Facebook ou das redes sociais, que é mais fácil das pessoas
0: comunicarem,
1: e quando houver ensaios, marcamos e as pessoas podem vir, aprender e gostam.
0: Olha, amanhã podem aparecer por lá. A que horas é que o grupo vai estar a atuar?
1: O grupo vai atuar na abertura da feira, às 9 da manhã.
0: Assim toda a gente acorda mesmo.
1: Exatamente. A ideia é mesmo
0: despertar.
1: Dar um despertar à feira, que normalmente os bombos trazem essa energia das batidas, acho que traz uma energia positiva, as batidas dos bombos e o acordar da feira. E depois também fazem a parte do encerramento, e depois poderá haver um momento ou outro ao longo do dia que poderão fazer uma brincadeira ou outra, a interagir com as pessoas e com o resto das atuações.
0: O grupo de concertinas de São Romão de Vila Cova, ali também de Penafiel, vai estar presente. O grupo de concertinas, as concertinas, é qualquer coisa de extraordinário. E como é que decidiram também incorporar este grupo de concertinas de Vila Cova de Penafiel?
1: As concertinas já fazem também um bocadinho parte das nossas tradições e de todos os eventos que nós fazemos. Também acabamos por ter um bocadinho de concertinas, que acho que traz uma animação excepcional a qualquer evento. E este grupo de concertinas de Vila Cova já tem participado também em vários eventos organizados por nós, e também faz parte das interações que temos entre o grupo de bombos, porque o grupo de concertinas de Vila Cova faz parte também de um grupo de bombos de Vila Cova, e acabamos por fazer integrações uns com os outros, e como eles têm várias concertinas, pronto, desafiámos-los a virem ter connosco e passarem ali, e eles vão atuar ali perto da hora do almoço e junto da hora do almoço, que é quando as pessoas estão ali mais sentadas e mais disponíveis para ouvir as concertinas.
0: Tudo bem planificado. E as velhas gaiteiras?
1: As velhas gaiteiras, mais uma interação com o grupo de bombos. Nós conhecemos a Ana Thelma Rocha, que é a velha gaiteira em Montalegre, numa aldeia em que nós já fomos lá três vezes, que é Touren, em que somos sempre muito, muito bem acolhidos, e já fizemos muitos amigos. E a velha gaiteira atuou, ou melhor, tem atuado, nós é o terceiro ano que já lá fomos, e a velha gaiteira também. Interagimos muito entre a Ana Thelma e nós, e pronto, criámos ali uma amizade. A Ana Thelma desafiou-nos este ano a irmos a Salses, a um evento que ela organizou lá na terra dela.
0: Salses é Bragança.
1: Salses é Bragança.
0: Sabe porquê que eu digo isto? Porque já trabalhei lá e tinha alunos que faziam parte dos caretos. Não imaginava que viessem para aqui, porque eles achavam que o Marco Canavias, eles eram crianças, achavam que era muito longe, e de facto
1: e,
0: é.
1: E agora é mais perto, com a autoestrada.
0: Agora é na altura,
1: mas
0: não
1: calhar,
0: havia autoestrada.
1: Não, sem autoestrada, se calhar Salses ficava mesmo muito longe.
0: Verdade.
1: E entretanto, também em Touren conhecemos os caretos de Salses, e como fomos lá a Salses atuar no evento que fez parte lá, a Ana Thelma Rocha, a velha gaiteira, e tivemos lá outra vez com os caretos, lançámos-lhe o desafio de virem até Sobretâmbiga, o que se vai cumprir agora na Feira de Vindimas, que virá as velhas gaiteiras, que vêm duas, a velha Thelma vai trazer uma colega, e vêm os caretos de Salsas também. É uma novidade.
0: Os caretos vão trazer o traje de careto. É um bocadinho diferente daquele que estamos habituados, dos caretos ali de... Como é que se chama ali em Macedo Cavaleiros? Agora não me está aqui a recordar o nome, mas é ligeiramente diferente, que o tipo de traje é diferente, mas é muito agradável. E portanto vão gostar, eles são muito animados, andam os rapazes atrás depois das raparigas, etc., quando é sobretudo a festa do Carnaval.
1: Exatamente, sim. Não, eles trazem muita animação e lá em Touren atuaram até juntamente com o grupo do Vamos de Eu, dizer que poderá haver algumas interações, porque acaba por ficar bastante engraçado. Os sinos que eles trazem pendurados com os grupos de Vamos acaba por dar uma animação excepcional à atuação. E é uma novidade, os coretos nunca estiveram em Sobretama, pelo menos que eu tenha conhecimento. Até aqui no Marco não sei se já houve alguma atuação de caretos, por isso
0: serão, mas é muito interessante.
1: Será uma coisa. Será tanta tradição.
0: Como é que uma particularidade que era tão reservada à região de Bragança, Trás-os-Montes, como é que agora quase que se tornou num símbolo, para além de regional, quase que é entendido como algo de nacional? É para perceber que quando um homem sonha, como dizia,
1: a obra nasce
0: e de particularidades fazemos diferenças que são uma mais-valia para o nosso desenvolvimento comunitário. E, portanto, gostei imenso desta ideia. Olha, quem anda sempre na adega chama-se filho da adega.
1: Parece que sim. Ou pelo menos quem é criado lá, né? como foi o caso deste grupo, que acabou por ser basicamente...
0: Vão estar cá.
1: Criado na adega da Casa Grande.
0: Depois, daqui a pouco, vamos fazer um intervalo e vamos falar desses filhos que nasceram na adega da Casa Grande. E onde é que é essa Casa Grande?
1: É, sobretudo, no centro da aldeia de Canaveses.
0: Muito bem. Vamos fazer para já uma pausa para compromissos comerciais. Regressamos daqui a instantes. Até já.
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Bom dia, de regresso a esta hora de emissão na Rádio Marcoense. Hoje estamos a falar de Sobre Tâmega. Estamos a falar nesta edição de Marco ao Sábado da edição de amanhã da Quinta-feira das Vindimas. É uma iniciativa do Grupo Cultural e Recreativo da Aldeia de Canaveses, uma aldeia que é histórica e que tem muito para descobrir. Para além de tratados, de reis, de rainhas, de conselhos, de gente importante, há também casas que marcam, como por exemplo esta casa que vamos agora dar a conhecer, onde surgiu o

0: acontece com o grupo de cantares de Abragão, que nos deslocamos por preços simbólicos entre nós, como os caretos de salsas, que, em que nós fomos a salsas, eles vão se deslocar aqui tudo por coisas simbólicas. E outras vezes temos que ser um bocadinho criativos e, dentro da nossa terra, desafiando os nossos jovens para fazerem coisas diferentes. E, dois elementos deste grupo já participam habitualmente nas nossas atividades. Um é o Pedro, que é meu filho, e é o responsável até pelo grupo de bombos sobre Tâmega, faz parte também da direção da associação, e habitualmente vai participando nas nossas festas e tentamos, digamos, faça outras coisas. Outro é o Vítor, que tem formação na área do teatro e tem participado também nos nossos eventos como animador, tanto na Aldeia Natal, como já a Feiras de Pompodre e Feira das Vindimas, e até tem trazido...
1: Ou seja, estes filhos da adega são, digamos, tipo uma companhia de teatro, mas adequada à circunstância.
0: Sim, do género.
1: Quantos membros é que são?
0: São quatro quando atuam a solo, se forem a palco são sete, salvo erro.
1: E fazem ali as pessoas rir-se bastante.
0: Sim, aquilo...
1: E sobretudo é esse o objetivo.
0: Sim, o objetivo deles é, como eles costumam dizer, o slogan que usam é que prometem animação, não prometem afinação. Pronto, eles tentam cantar músicas que toda a gente conhece, levar o público a cantar com eles e dessa forma dinamizar um bocadinho. Apesar de que, não sei se vou cometer alguma inconfidência ou não, mas eles estão a gravar uma música própria que penso que será lançada a curto prazo. Para dinamizar.
1: Provavelmente ainda vamos ter aqui um grupo com imenso sucesso. Sabe que uma semente pode gerar uma árvore muito grande, uma pequena semente. Às vezes uma pequena brincadeira pode dar coisas muito sérias.
0: Sim, aquilo começou um bocadinho por aí. Eles pegaram e foram, disseram: olha, nós vamos apresentar uma surpresa para além de Natal, vamos fazer ali uma brincadeira a ver se resulta. Então arranjaram mais dois amigos, entretiveram-se nos ensaios e então participaram nos três dias da Aldeia Natal, puseram uns vídeos nas redes sociais e viralizou. E então começaram a ser contactados através das redes sociais para irem a vários lados e felizmente tem-lhes corrido bastante
1: bem. Pelo que percebi pelo programa que estive mais ou menos a visualizar, a música tradicional tem aqui um papel muito importante. É também uma forma de criar uma ponte entre as diferentes gerações?
0: Sim, eu acho que o grupo tradicional também está um bocadinho mais na moda, até se vê os grupos novos a pegar nos... no fundo a reformular um bocadinho, mas a pegar nas músicas tradicionais e a relançá-las, até com outras batidas, mas pegando nelas. E acho que cada vez mais a juventude tem que as ouvir, e daí nós termos pegado um bocadinho nisto e cada vez mais batermos na tecla da música tradicional para que as coisas não se esqueçam e continuem a ser valorizadas.
1: E os caretos de salsas trazem que dimensão este evento de matriz cultural, tradicional, portuguesa? O que é que querem dizer?
0: Os caretos de salsas é tradição acima de tudo, porque cada vez mais temos tornado o nosso carnaval igual ao que se faz noutros países e estamos um bocadinho esquecidos das nossas tradições, e felizmente os caretos voltou a pegar moda. Tal como o nosso entrudo, nós temos
1: qualquer
0: que fazer.
1: Qualquer dia o Arthur ainda vai passar a ser uma das imagens da aldeia de Canavês.
0: Eu acho que já é. Eu acho que já.
1: Estou a dizer Arthur, mas é por causa daquele
0: sim,
1: boneco.
0: Exato. Pois é isso que eu estou a dizer. Eu acho que o Arthur já é um símbolo da aldeia de Canavês, que com o carinho que estás tratando será o entrudo que as pessoas foram abreviando para Arthur, mas é o nosso entrudo tradicional, ou o carnaval, também foi pegar um.

0: desde o início da criação da
1: Hoje ele não está cá por motivos pessoais e profissionais, não é?
0: Exato, sim, principalmente pessoais, porque infelizmente teve um problema, teve um acidente e está.
1: Pois, isso é que não
0: tinha, tinha uma consulta na.
1: As
0: na
1: melhoras das melhoras para ele. Qual é que é o papel desta associação nesta comunidade? Eu não falo só da questão da aldeia de Canavieses, eu falo não só em Sobretâmega, eu falo aqui na região. É porque vocês incluem pessoas de toda a área, portanto não é só da aldeia de Canavieses.
0: Sim, nós tentamos não ser só locais, espalhar um bocadinho. Além da parte das atividades que vamos organizando, temos a questão do grupo de bombos, em que vamos, e provavelmente em termos de hectares, se calhar somos o grupo com a média de idades mais baixa em termos de tocadores de bombos.
1: Qualquer dia vou ver aí o grupo cultural recreativo da aldeia de Canavieses a fazer assim tipo um livro com os primeiros bombos, a evolução que houve na associação, as fotografias antigas de moradores da sua aldeia que já partiram da aldeia, que já não estão entre o mundo dos vivos, e vão fazer assim um livro muito interessante com essas memórias todas.
0: É um bichinho que existe, o pegar nas memórias da aldeia de Canavieses
1: que é uma das aldeias de Portugal.
0: Exatamente.
1: Muito interessante. Às vezes não damos respectiva relevância àquilo que temos de muito positivo aqui pelo nosso território. Portanto, é uma aldeia maravilhosa. Portanto, um dia destes vão por lá, passam na aldeia e há sempre alguém que vem cá fora e diz: bom dia, como vai? Ainda há esse espírito comunitário às portas de uma cidade onde as pessoas praticamente nem se falam, não é?
0: Sim, ainda há muito esse espírito

0: mais limpo, mais organizado, uhum. É mais fácil caminhar, porque o piso já não é em terra como era habitualmente, acaba por ser mais fácil e tá, cada vez as árvores vão crescendo mais, o espaço acho que se vai tornando.
1: Há um bocadinho dizia-me que uma das coisas mais relevantes era aquele edifício da igreja da Rota do Românico, etc. O que é que, no seu entender, poderia ser visitado para além desse espaço? E o parque, enfim, o que é que marca sobretudo sobre Tâmega?
0: Para visitar, além da parte da igreja e do Parque Fluvial, temos o centro histórico
1: da aldeia,
0: que é a Rua Direita, toda ela, com a Casa Grande, com o Fontanário, o Terreiro do Santo.
1: Ainda há quem faça aquelas rotas pedonais?
0: O PR5, sim, ainda há quem faça. Normalmente os amigos do Rio Velho organizavam inicialmente uma vez por ano, depois passaram a fazê-lo de dois em dois anos. Entretanto, este ano houve uma alteração e passou a ser a Câmara a fazer essa organização, que houve esse evento. Houve também, habitualmente, a nossa associação, uma vez por ano, faz o dia dos amigos e sócios da associação, e uma das atividades desse dia é fazermos o PR5. E pronto, não sei se este ano vai haver esse evento, mas o ano passado

0: na aldeia de Canaveses um bocadinho para pegar outra vez neste bairrismo e no nome de Canaveses, que começou um bocadinho a ser perdido, até no nome do concelho, né? Aquelas pessoas usava-se muito o Marco de Canaveses, agora é só o Marco. Por isso eu acho que temos que pegar outra vez no Canaveses e ter orgulho em dizer: eu sou de Canaveses.
1: Esta é a quinta edição. Há vontade de continuar e fazer crescer a Feira das Vindimas nos próximos anos?
0: Sim, já este ano acho que tivemos um upgrade aqui ao nosso programa e a ideia é cada vez mais podermos fazer mais e melhor. Pronto, assim também haja possibilidade de o fazermos e haja um apoio para isso.
1: E portanto fica para já também o desafio para as entidades e para o mundo empresarial. Estão abertos a patrocínios?
0: Sim, estamos abertos a patrocínios, mas este tipo de eventos também tem que, se for para crescer, tem que ser um bocadinho mais apoiados a nível das instituições, até porque isto é para divulgar tradições, é para divulgar conhecimento, é para divulgar o concelho. Temos divulgado um bocadinho de dentro, que também é preciso, porque há pessoas dentro do marco que não conhecem estas tradições, mas se queremos depois, mais tarde, chegar fora do marco, temos que fazer outro tipo de investimento, tanto em termos de programa como em termos de divulgação.
1: Há algum sonho ou alguma atividade que gostaria de acrescentar numa futura edição?
0: Nós este ano já acrescentamos, fizemos uma noite de bombos, porque antigamente quando organizávamos nós as festas de verão, a primeira noite das festas era o encontro de grupos de bombos. Entretanto, agora, apesar de haver noite de bombos, é um momento mais pequenino, só com quatro grupos de bombos, e achámos por bem voltar a fazer um encontro de grupo de bombos, como fazíamos antigamente, com 10 grupos de bombos, para que haja ali um convívio, e como o grupo de bombos foi o nosso início da associação, darmos-lhe o devido destaque. Mas depois há outro tipo de eventos que poderemos fazer, mas eu acho que o principal que nós temos que nos concentrar, que pelo sucesso que tem tido e pelo potencial que tem na divulgação das tradições, será a Feira das Vindimas e a Festa do Pão Podre. Acho que são aqueles eventos em que temos que concentrar mais atenções e acho que devem ser mais dinamizados.
1: Para terminar, qual é a mensagem que gostaria de deixar às pessoas que ainda estão indecisas no que fazer no dia de amanhã, domingo, dia 11?
0: Venham até Canaveses, ou sobre Tâmega, como preferirem. Tragam boa disposição, porque nós vamos ter também boa disposição para lhes dar, uma boa forma de os acolher, vão se divertir connosco. Escusam de trazer almoço, porque temos sítio para almoçar e também podem ajudar na comissão de festas para que possa organizar umas boas festas de verão em honra de Santa Maria de Sobretâmega. Se não quiserem comer na festa, também temos bons restaurantes junto à feira e depois podem também regressar e divertir-se, porque o programa vai ter animação todo o dia.
1: Sérgio Silva, muito obrigado pela sua presença aqui no Marco ao Sábado e sobretudo pelo trabalho que tem desenvolvido nesta e noutras organizações. Uma feira como esta é muito mais do que um evento, é uma oportunidade de recordar, preservar e transmitir. É recordar o trabalho dos homens e das mulheres que durante gerações fizeram da terra o seu modo de vida. É preservar costumes, músicas, sabores e formas de celebrar que fazem parte da nossa identidade. E é transmitir aos mais novos a ideia de que uma comunidade só mantém viva a sua identidade quando conhece, valoriza e partilha a sua memória. Amanhã, dia 11 de outubro, o convite está feito pela voz do Sérgio, que é o presidente da Assembleia Geral deste grupo da Aldeia de Grupo Cultural e Recreativo da Aldeia de Canaveses. Sobretâmega espera por todos no Parque Fluvial para esta quinta-feira das Vindimas entre as 9 e as 18 horas. Quanto a mim, obrigado por estar aí desse lado. Foi uma honra mais uma vez estar aqui aos microfones da Rádio Marquense a divulgar o que de melhor temos por cá pela nossa terra. Bom dia e

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Os ingleses Massive Attack abrem o circuito interno, Teardrop. Muito boa tarde, votos de um bom fim de semana. O mundo alternativo em absoluto na Rádio Marquense. Paulo da Rocha Teixeira até às 3 da tarde. Sejam muito bem-vindos. Estamos agora com 8 minutos depois da 1, seguimos com os 07 In The Waiting Line, com a voz de Sophie Baker. Uma faixa do álbum Simple Things de 2001, mantemos o ambiente, mas com uma pulsação mais suave.

Já lá vão 19 minutos depois da 1 da tarde. Ouvimos os de XX com Crystallized e também Chromatics com Shadow. Sábado 10 de outubro, 2 horas de música para descobrir, sem pressa e sem ficar sempre no mesmo lugar. Estão no circuito interno na Rádio Marquense em 93.3 FM e também online em www.marquensefm.com. Agora, Puma Rosa com Priestess, uma faixa do álbum The Witch de 2017. A guitarra começa a ganhar terreno e a música cresce. E é por aí que seguimos.

reta final da primeira hora de Circuito Interno. São estas as músicas que acontecem ao sábado, aqui na Rádio Marcoense, entre 1 e as 3. New Dead com Angel, também Son com Renan e Fortet com 2017. O Circuito Interno faz também destes contrastes. Há músicas que nos agarram pelo ritmo, outras pela voz, outras pelo espaço que deixam. É nessa diversidade que me interessa trazer estas duas horas. Agora Daughter com Smoother. O tema faz parte de If You Live, o álbum de estreia do grupo, editado em 2013. Uma canção contida com uma intensidade que se vai revelando ao pouco, para ouvir no Circuito Interno.

para trás o Eurofónico com Too Wiki numa versão ao vivo, também Lamb aqui com Gareki e esta última Goodbye de Apple.

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1: Boa tarde, bom fim de semana com a Rádio Marcoense. Passam 6 minutos das 2 horas.

11 minutos depois das duas, Taiko abre a segunda hora do Circuito Interno com Awake. Continuamos no mundo alternativo aqui na Rádio Marquense. Paulo da Rocha Teixeira até bem perto do sinal das 3 da tarde. Seguimos com Luzin e Just a Cloud, com a participação de Vigelar Giusto. O tema integra o álbum Sensory Motor de 2017 e, é claro, vamos manter a eletrónica agora com uma voz a conduzir a música.

E já lá vão quase 24 minutos depois do sinal das duas. Muito boa tarde, um bom fim de semana com a Rádio Marcoense. Já sabem, estamos a emitir a partir dos nossos estúdios aqui no Marco de Canaveses para o vosso rádio em 93.3 FM e também para todo o mundo na internet em marcoensefm.com. Ouvimos para trás Marika Hackman com No Caffeine e também FKA Twigs com 2 Weeks. Obrigado a quem continua desse lado, em casa, no carro ou online. Ainda há música para descobrir e a segunda hora vai agora entrar numa zona mais densa. Portishead com The Trip. O tema faz parte de Third, o álbum de 2008 que marcou o regresso da banda aos álbuns de estúdio 11 anos depois do anterior. Começa de forma contida e vai construindo a sua própria tensão.

estas são as músicas que tocam no circuito interno ao sábado, entre a 1 e as 3 horas da tarde, comigo Paulo da Rocha Teixeira. Ao som de Christian Loeffler com este Ride, ouvimos ainda para trás Warpaint com Love Is To Die e também Christian Loeffler.

pronto, chegamos ao fim de mais uma edição do Circuito Interno, onde a música encontra outros caminhos. Muito obrigado pela companhia e por terem estado desse lado. Final de hora com Catching Flies, aqui o Ambient Reprise de Satisfied. Voltamos no próximo sábado. Tenham então uma boa tarde, um bom fim de semana e já agora, sejam muito felizes.

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1: Boa tarde, estamos assim no arranque de mais uma emissão de Turma Latina. Primeira e segunda hora, muita música latina. Na terceira hora vamos ter o melhor dos anos 80, 90 e 2000.

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3: DJ M. Aos sábados, entre as 19 e as 22 horas, é assim, aqui na Marcoense FM. Muita música latina nas duas primeiras horas e na terceira hora recordamos a música de décadas dos anos 80, 90 e 2000.

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0: 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Boa noite, estamos no arranque da segunda hora do nosso programa. Nesta hora continuamos com muita música latina, mas na terceira hora vamos recordar música de outras décadas.
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1: Estamos de regresso. Se estiver em viagem, uma muito boa viagem, claro, na companhia da Marquense FM. Se estiver em casa, pode começar a dançar com o melhor da música latina. Não se esqueça que na terceira hora vamos recordar o melhor da música das décadas de 80, 90 e 2000.

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estamos no final da segunda hora. Eu estou de regresso a seguir aos compromissos publicitários e ao sinal horário para a Turma Latina em modo Remember. Até já!

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JM. Turma Latina, é assim, todos sabes, aqui na Marco Vence FM, muita música boa, muita música latina e agora também com música dos anos 80, 90 e 2000.

0: final da Turma Latina. Eu estou de regresso na próxima semana. Tenha a continuação de um bom fim de semana, uma boa semana. Beijinhos e abraços. Tchau, tchau.
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